0: Hello.
1: Hello.
0: Majoy.
1: Hello.
0: Hello, Daddy Majoy. 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
1: Yes.
0: Otimenka.